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1: Ô, Giovanni.
2: Oi.
1: Você gosta de pescar?
2: Rapaz, eu gosto demais da conta.
1: Então vai pescar.
2: Não vou pescar mais de jeito nenhum. Eu vou mostrar por quê, ó. É assim, ó.

0: 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E a hora certa.
1: Hora certa.
2: 9:27.
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1: Hora certa.
2: 10 horas.
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1: 10:49.
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2: 11:30.
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0: 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E a hora certa.
1: Hora certa.
2: 11 horas e 56 minutos.
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boa noite. Estamos encerrando nossa programação. Entraremos no ar novamente às 5 horas da manhã. Tenham todos uma boa noite.

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1: Itambé FM e a hora certa.
2: Hora certa.
3: 5:21.
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0: A União Europeia interrompeu as compras de produtos de origem animal do Brasil. A suspensão, que afeta principalmente a carne bovina, preocupa o setor agropecuário brasileiro não pelo volume, mas pela importância estratégica do bloco europeu como vitrine para outros mercados. A União Europeia excluiu o Brasil da lista de países que cumprem suas regras sobre o uso de antimicrobianos na pecuária, exigindo agora a comprovação de que o animal não recebeu essas substâncias durante toda a vida. Pecuaristas e frigoríficos brasileiros buscam agora novos mercados e avaliam a adaptação aos novos protocolos para retomar as exportações.
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3: Itambé FM e a hora certa.
4: 5:39.
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2: Maravilha, então, gente, estamos chegando aqui e a partir de agora tem Baú Sertanejo. Obrigado aí pelo teu carinho, pela tua audiência. Você de qualquer parte da cidade, do Brasil e do mundo tá ligado com a gente. E a gente sempre tá ligado em você. E não importa o dia, não importa a hora, a gente tá levando alegria pra você. Alegria, alegria.
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0: A Europa vive um aumento do temor de escalada russa, após a Alemanha registrar o segundo ato de sabotagem em uma semana de eleições decisivas. Paralelamente, a guerra na Ucrânia tem visto o uso de drones guiados por inteligência artificial, que escolhem seus alvos de forma autônoma, elevando as preocupações sobre a natureza do conflito. A Espanha, por sua vez, acusou a Rússia e Israel de desinformação, em meio a uma nova onda migratória em Ceuta. Esses incidentes sublinham a crescente tensão geopolítica no continente e a complexidade dos desafios de segurança enfrentados pela região.
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3: Itambé FM e a hora certa.
4: Hora certa.
5: 5:53.
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3: Valeu, gente! Depois do intervalo, a gente tá aqui de volta com o Baú Sertanejo. Aumenta aí o som pra você conferir.

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0: O sertanejo, depois do intervalo, a gente volta com mais sucesso pra você. Não sai daí, não.
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3: A Procuradoria-Geral da República fechou um acordo de colaboração premiada com Antônio Carlos Freixo Júnior, conhecido como Mineiro, empresário ligado ao financiamento do filme Dark Horse, cinebiografia do ex-presidente Jair Bolsonaro. A informação divulgada indica que Freixo atuou como intermediário em repasses do ex-banqueiro Daniel Vorcaro. O acordo foi remetido ao ministro André Mendonça, relator do caso no Supremo Tribunal Federal. As investigações suspeitam que parte do dinheiro destinado à produção do filme possa ter sido usada para outras finalidades e a delação pode ser crucial para reconstruir o caminho do dinheiro e esclarecer os pagamentos.

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1: 6:16.
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0: Obrigado.
1: Isso é baú sertanejo, minha gente. Voltamos daqui a pouquinho, depois do intervalo.
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Ministério da Saúde apresentou a Central de Comando das UTIs Inteligentes do Sistema Único de Saúde. A nova unidade tem a capacidade de monitorar em tempo real os sinais vitais de pacientes internados em 6 hospitais do Brasil que já contam com a tecnologia. Sediada no Hospital das Clínicas da Faculdade de Medicina da USP, em São Paulo, a central funcionará 24 horas por dia, contribuindo para um cuidado mais rápido e preciso e para a geração de evidências científicas que subsidiem a ampliação de protocolos clínicos. Essa iniciativa representa um avanço significativo na modernização da saúde pública brasileira.

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1: Hora certa.
2: 6:36.
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11: Valeu, gente! Depois do intervalo, a gente tá aqui de volta com o Baú Sertanejo. Aumenta aí o som pra você conferir.

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Segundo o estudo do Bradesco BBI, os veículos elétricos e híbridos devem representar 31% da frota brasileira em 2035, um avanço significativo em relação aos atuais 3%. A projeção considera que os eletrificados já correspondem a 16% das vendas de veículos novos, e essa participação deve crescer nos próximos anos. Com a expansão, o consumo de gasolina e etanol deve cair cerca de 20%, passando de 62,8 milhões de litros em 2026 para aproximadamente 50,7 milhões de litros em 2035. A mudança deve reduzir a necessidade de importação de gasolina e contribuir para a segurança energética do país, mas também traz desafios para o setor de combustíveis e para a arrecadação de impostos. O estudo estima ainda que a frota eletrificada chegue a 11,8 milhões de veículos em 2035, exigindo aproximadamente 13,5 terawatts de eletricidade para recarga. Com menor consumo de combustíveis líquidos, o setor de etanol poderá precisar buscar novos mercados, como transporte marítimo, máquinas agrícolas e produção de combustível sustentável para aviação.

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3: Mais um modão chegando aqui no nosso Baú Sertanejo, aumenta o som.

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Gilmar Mendes defendeu que delegados da Polícia Federal deixem de atuar nos gabinetes do Supremo Tribunal Federal. A proposta foi apresentada ao presidente do STF, Edson Fachin, e deve ser reforçada em uma nova conversa entre os dois. Atualmente, 6 delegados da PF trabalham no Supremo como assessores técnicos, sem exercer diretamente funções de investigação. Para Gilmar, a presença desses policiais pode gerar risco de interferência e aumentar as tensões entre a corte e a direção da Polícia Federal. A sugestão ocorre em meio à crise envolvendo os ministros Alexandre de Moraes e André Mendonça e o diretor-geral da PF, Andrei Rodrigues. O conflito se intensificou após a divulgação de informações relacionadas ao caso Banco Master e aos diálogos envolvendo Moraes e o ex-banqueiro Daniel Vorcaro. Gilmar avalia que retirar os delegados dos gabinetes poderia ajudar a reduzir possíveis conflitos e preservar a independência das instituições. A Associação Nacional dos Delegados de Polícia Federal, porém, criticou a ideia e defendeu a importância do apoio técnico prestado pelos policiais ao STF.

0: Itambé FM e a hora certa.
1: 7:21.
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9: Estamos de volta com o Baú Sertanejo.

Essas são as últimas de hoje do nosso Baú Sertanejo. Obrigado pelo teu carinho, pela tua audiência. Temos um encontro marcado na próxima edição com mais Baú Sertanejo aqui na Mais Ouvida.

0: Uma fotografia dos ministros do Supremo Tribunal Federal repercutiu após mostrar Alexandre de Moraes rindo ao lado de Gilmar Mendes e Cristiano Zanin na saída da sessão da corte realizada na quarta-feira. A imagem foi registrada pelo fotógrafo Breno Carvalho, de O Globo, um dia depois da divulgação de mensagens de Daniel Vorcaro, que sugerem contato entre o ex-banqueiro e Moraes. O material da Polícia Federal aumentou a pressão sobre o ministro, principalmente após mensagens em que Vorcaro teria pedido orientação sobre deixar o país e demonstrado gratidão a Moraes. Apesar da repercussão, nenhum dos 10 ministros presentes comentou publicamente o caso durante a sessão. A situação ocorre em meio a uma tensão dentro do STF, especialmente entre Moraes e André Mendonça, relator das investigações sobre o caso Master. Mendonça retirou o sigilo do relatório da PF e defendeu que os novos elementos sejam analisados pelo plenário da corte. Já o presidente do STF, Edson Fachin, classificou o episódio como de especial gravidade e passou a consultar os ministros sobre os próximos passos.
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4: Hora certa.
5: 7:47.
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0: Estamos iniciando mais um programa Amigos do Teodoro e Sampaio. A todos vocês, um abraço do Teodoro.
1: Abraço do Sampaio.
0: Ô, Sampaio, um abraço pra você também aí, Sampaio. Estamos iniciando mais um programa Amigos do Teodoro e Sampaio nas emissoras que vocês estão ouvindo em todo o Brasil espalhado aí. São muitas emissoras que transmitem o nosso programa. Nosso abraço a todos vocês e segura que a moda é muito boa. Teodoro e Sampaio.

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estamos de volta com o programa Amigos do Teodoro e Sampaio. Bom, olha, o violão apaixonado que me acompanha em todos os shows. Esse aqui é o que gravou A Paixão Proibida e O Vestido de Seda. Falar em Vestido de Seda, vamos mandar um abraço para todas as pessoas que no, em toda a rede social do Teodoro Sampaio, sempre cantando a música Vestido de Seda, O Garanhão da Madrugada, Paixão Proibida. Muito obrigado a todos os artistas regionais que cantam as nossas músicas. Nosso abraço a todos vocês, viu? Nosso telefone em São Paulo, 011-98251-8855. E segura que a moda é muito boa.

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estamos de volta com Amigos do Teodoro Sampaio, mandando um abraço para todos os radialistas que trabalham em todas as emissoras de todo o Brasil e que divulgam a música sertaneja e o Teodoro Sampaio. 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Nosso abraço. Mais uma música para todos vocês. Segura que a moda é boa.

amigos do Teodoro Sampaio, esse programa que vocês ouvem através de todas as emissoras espalhadas por todo o Brasil, diferentes horários uma da outra, mas todo mundo ouve o nosso programa. Nosso abraço, nosso carinho a todos vocês. E o nosso telefone em São Paulo, 98-251-8855. E o código é 011. E vamos tomar mais uma música para todos vocês. Segura que a moda é boa.

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1: 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E a hora certa.
2: 9 horas.
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10: Programa Amigos do Teodoro e Sampaio, hoje espalhado por todo o Brasil, em diversos horários, uma emissora da outra, mas todo mundo ouve o nosso programa. Nosso abraço, nosso carinho a todas as donas de casa que gostam do nosso café e ouvem o nosso programa. 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E agora vamos mais de um outro sucesso para todo mundo. Segura que a moda é muito boa.

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estamos de volta com amigos do Teodoro e Sampaio. Vamos dar um alô também para os amigos de circo que estão espalhados por todo o Brasil. Uns trabalhando, outros parados. Vamos mandar um alô para todos eles, proprietários de circo, onde a gente trabalhou muitos anos. Sou grato ao pessoal de circo. Nosso abraço a todos vocês de circo, que eu sempre estou conversando com eles. Cada cidade que tem uma família de circo, eu chego para tomar um café. Teodoro e Sampaio, tá? Nosso abraço e vai mais uma música para todos vocês.

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1: Hora certa.
2: 9:27.
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7: Ei, amigos do Teodoro e Sampaio, você curtindo o nosso programa, que maravilha, 20 anos do Amigos do Teodoro e Sampaio e diferenciou o ar. Ah, que delícia, perfume de mulher, as marcianas. Tudo bem, Celina? Tudo bem, Dri?
12: Tudo bem.
7: Como é que tá, lindona? Tudo certo?
12: Saudade,
7: ah, vocês me abandonaram.
12: Menino.
7: Não, vocês abandonou a gente, tá?
12: Você que nos abandonou.
7: Eu tava falando com o Amaral, que é a voz mais aguda que eu conheço. Ele falou assim: vocês me abandonaram. O que aconteceu?
12: Você, ó.
7: Tava com saudade de vocês.
12: Mas você nem a distância conseguiu. Se afastar de mim.
7: Oh, que coisa linda.
12: O amor da gente.
7: Tudo bem, Zelina?
12: Tudo melhor agora, perto de você, com novidades. E aí, sempre firme, forte, rígidas. E sadias, por que não?
7: Viu, Dri, a nossa neném tá com quantos anos?
13: Neném?
7: É.
13: 8 anos.
7: Misericórdia.
12: Tá maior que ela.
13: Tá maior. Tá uma amor. Tira o salto, acaba a mulher. Então ela já tá quase
7: um beijo pra ela, né?
13: Ela tá linda. Ah, linda, linda.
7: E os gatinhos, tá bom? Os gatinhos.
12: É, agora eu tô com 3. Né?
7: Só 3.
12: Tô com a Lourdes Maria fez 20 aninhos.
7: 20?
12: 20.
7: Meu Deus.
12: O gatinho, porque não aceita nenhum nome, vai fazer 7. E o Miguel com um aninho.
14: Tem um novinho.
12: Tem o Miguel. Achei na rua.
13: Miguelzinho.
12: Doente, curei, tá lá comigo.
14: Que coisa linda. Mas vamos falar de coisa boa, de projeto novo. Como é que tá as marcianas aí? Eu vi umas modas diferentes aí, hein? Eu vi umas modas diferentes.
12: Pois é, então, além dessas modas diferentes, tem as marcianas também. No nosso
14: lógico,
12: trabalho, né?
14: Lógico.
12: Tem também. Tem, a gente, opa, sempre assim, o pessoal cobrando, cobrando. Todo mundo regravou João Mineiro e Marciano.
14: É.
12: Mas eles tocam mais aquelas músicas, né, Seu Amor? Tu,
14: sei, as mais tocadas.
12: Eles têm muita coisa linda, né?
14: Sim.
12: Aí a gente resolveu, nós vamos então... As marcianas regravam João Mineiro e Marciano, mas as marcianas cantam, sem mexer nada, porque é claro, clássico, né?
13: Clássico, né?
12: Uhum. E tá aí, a gente fez 16, tem prolongamento, né, Dri?
14: Tem mais, Dri?
13: Ah, tem, né?
14: Tem bastante?
13: Tem que continuar, porque tem muita coisa boa ali,
12: 400 e poucas.
13: Tem música demais, menina.
14: É uma história de vida,
12: Deus dando,
14: né?
12: Deus dando sorte, a gente vai regravar todas.
14: Aí mesmo?
12: Com certeza.
13: Ah, opa!
14: É. E se der uma vaguinha, você chama eu para fazer uma participação lá com vocês, né?
12: Porque eles têm, eles têm uns modão lá, né? Que, olha, pra você ter uma base, a gente gravou o Isso pro Gelo, a bailarina se ouviu.
14: Bailarina,
12: né?
14: É bonita.
12: Dia
14: hein?
12: Sim, dia não.
14: Dia
12: né,
14: sim, dia não. É.
13: Ponto 20.
12: Ponto, essa
14: ponto 20.
12: História lá do Uberlândia.
14: É, que legal.
12: Uma história boa essa.
14: Eu sei.
12: Os taxistas, né?
13: É.
12: Tem viciado em você, que é.

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1: Ah, entrou agora? Não, mas tá, que bonito, bonito, bonito.
2: Mas
1: bonito.
2: Tem, né, Dri? Tem bastante.
3: Nossa,
2: coisa,
3: tem muita coisa boa.
1: E, então foi 16 e tem mais um prolongamento aí.
2: Tem teu prolongamento. A gente fez outro arranjo, mas sem fugir do que é João Mineiro e Marciano, né? É. E porque são clássicos, né? Você não dá pra mexer. Eles é rico, o trio Parada Dura.
1: É verdade. Jamais. É verdade.
2: E, né? E a responsabilidade da gente, né? Que a cobrança é
1: verdade.
2: Grande.
1: É, eu sei disso. Eu sei, então, eu sei bem o que é isso aí.
2: Gente, quando entrou no estúdio, meu Deus do céu, eu fiquei tão assim que eu perdi até a voz, que é rouquíssima.
1: É mesmo?
2: Foi.
1: Nervosismo?
2: É, porque.
1: Ansiedade.
2: Né, pô, meu pai, né? Marciano. É. Além de ser meu pai, meu ídolo, né?
1: É lógico. Viu? E redes sociais, estou vendo vocês direto ali.
2: Adriana está atendendo todas.
1: Você que é, você que é o a internauta.
4: Hã?
1: Sumiu? Então fala no meu aqui, vai.
3: Bom, é 011-9393, vocês falam com as marcianas, né, por todo o Brasil, aí com o Amaral, mas é 011-9393-6869, e também é nas redes sociais, né, tem aí YouTube,
2: tem a Vanessa Ramos,
3: tanta
2: que cuida,
3: coisa.
1: Vanessa.
3: A Vanessa Ramos toma conta de tudo da gente,
2: lá,
3: né?
2: Do Rio Grande do Sul.
3: Graças a Deus.
2: Tá nem em tudo, ela tá do nosso lado.
3: Tá em tudo. Que ela sabe de tudo que a gente tá fazendo, mais que a gente.
1: Vão cantar?
2: Vambora.
1: O que vocês vão cantar agora?
2: Nós vamos de bailarina.
1: As marcianas.

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6: Estamos de volta com amigos do Teodoro.
7: Ei,
6: e Sampaio.
7: Teodoro Sampaio.
6: E o Marcelo.
7: Foram anunciar, meu pai lá na Bahia, o show da dupla. Aí, aquele negócio de contagem regressiva. 5, 4, 3. E agora com vocês, dois homens masculinos, Teodoro e Sampaio. Dois homens masculinos.
6: Como assim? Dois homens masculinos, viu? Você não falou nada.
7: Eu não tinha mais o que falar, entrou cantando. Pelo amor de Deus. Nessas andanças de show tem muita coisa, né?
6: Tem, sim. A gente
7: Celina.
6: Tem muita história. Muita. É. Graças a Deus, todas são maravilhosas.
7: Bastante.
6: É, não tem coisa ruim com a gente.
7: E,
6: não mesmo.
7: E vocês estão viajando norte, sul, leste, oeste, tudo quanto é canto, né?
6: A gente vai onde o povo chama, nós
8: estamos. Então,
7: lá.
6: Até se não chamar, a gente...
7: Não, mas eu gosto de vocês, que quando a gente convida, vocês vêm. Vocês não tem desculpa. Não, nós vamos, nós
8: não,
7: damos
8: não,
7: jeito.
8: Dá um jeito.
7: O seguinte, foi ontem que vocês vieram, né?
6: Foi, chegamos.
7: Ontem mandaram um zap pra mim, ó. Estamos saindo de São Paulo. Eu falei, então vem com Deus. Aí, vamos aí, é isso aí. E elas sempre estão com a gente aqui, são. Esse carisma, essa humildade que elas têm é em todo momento, todo lugar. Por isso que é o sucesso que é, né?
6: Obrigada, gente.
7: Ó, rodei muito. Ó, eu lembro de você, na Rádio Londrina.
6: Você era molequinho.
7: Eu era, eu tinha 13 anos. É, eu rodei muitas marcianas na Rádio Londrina.
6: Foi. Chiquinho levou, gente.
7: Isso, nossa, era a marciana. O programa do Marcelinho era direto, era toda hora. Deus o livre, guarde, que coisa
6: nossa
7: boa.
6: Nossa melodia preferida.
7: Nossa melodia preferida.
6: A música que
7: Goodbye,
6: deu...
7: My Love, Goodbye. Olha lá.
6: A música que deu o primeiro. Passou para a primeira dupla feminina a ganhar disco de ouro de platina, mas por verdade.
7: Sim, sim.
6: Foi com a nossa melodia preferida, depois alguém aqui lembra você, e aí foi, né, Andrinho?
7: Ei,
6: nossa,
7: coisa boa.
6: Sucesso.
7: Mais uma vez o telefone do Amaral.
8: Sim, sim. 011-9393-6869. Aí vocês falam direto com aquela voz zona puxada, bonita.
6: Você lembrou do Goodbye, My Love, Goodbye?
7: Hã?
6: Ele foi, né?
7: É, ué.
6: Sim.
7: É.
8: Uhum.
7: Lá em cima. Deus o livre guarde. Ó, agradecer. Agora é verdadeiro. Beijo pra você.
8: Obrigado
7: sempre.
8: Obrigado
7: pelo carinho, pela presença. Obrigado, pelo talento de vocês, que vocês nos encantam com o talento de vocês, né? Que Deus abençoe, que a gente possa estar junto sempre, né?
6: Deus
7: com saúde,
6: quiser,
7: cantando, encontrando nos palcos da vida, seja em show, seja em programa de rádio, seja de televisão, enfim. O importante é a gente estar junto, viu?
6: Com certeza. Um beijo pra você, ao Teodoro, ao Sampaio também. Obrigada pelo espaço, tá? Vocês sempre aí do lado das marcianas, vocês fazem parte da nossa história.
7: E nós vamos cantar o quê, Dri, agora, final?
8: Agora?
7: É.
8: E aí, como é?
7: Você lembra?
6: Só você não vê.
7: Ah, finge que não sabe.
6: Por causa
8: de você,
7: por meu causa amor.
8: Por causa de você, gente.
7: Baixa a agulha, camada é muito boa, as marcianas.

0: Programa Amigos do Teodoro e Sampaio. Vamos para um rápido intervalo comercial e a gente volta já.
1: Itambé FM e a hora certa.
2: Hora certa.
3: 9:55.
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5: Ei, coisa boa, amigos do Teodoro e Sampaio. Você participa com a gente através das redes sociais, Marcelo com dois L's, Teodoro, e também Teodoro e Sampaio. E para você contratar o nosso show, 11 98251 8855, 11 98251 8855. Show do Marcelo Teodoro e do Teodoro e Sampaio. Certo?
6: Eu vou falando ao mercado, você fala o café, tá? No Miliose tem.
5: Tem café Teodoro Sampaio?
6: Café Teodoro Sampaio.
5: Certo.
6: Seu Antônio de Rolândia e o Gustavo, os dois mercados, Juliana, tem?
5: Tem também, Teodoro Sampaio.
6: Meu amigo Manuel, um abraço, Mané. Manuel do Golfe, 88 em Londrina, tem. Tem também. Água mineral e o nosso café. Afinal de contas, tem o
5: Santarém.
6: Santarém.
5: Planos.
6: Todos os lugares aí.
5: Estoque.
6: Justo. Justo. Ele é cliente do alemão.
5: Justo.
6: Justamente.
5: Justo.
6: Café do Teodoro e Sampaio e Água Mineral. Em Londrina você encontra em diversos pontos que nós já anunciamos aqui, tá?
5: Sim.
6: Se faltar perto da sua casa, só ligar para o 99987-6853 ou então 99987-6630 pro alemão.
5: Pro alemão. Isso. Vamos trazer o Marcelo Teodoro pra cantar pra vocês aí. Baixa a goia, que a moda é muito boa.
6: Sim.

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2: Itambé FM, e a hora certa.
3: Hora certa.
1: 10:03.
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15: Agora são 10:06. 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Um excelente sábado para você. Um ótimo dia, um ótimo final de semana. Está começando mais um Louvor e Adoração. Eita, convido você a vir comigo, para que juntos possamos compartilhar a palavra de Deus, para que juntos possamos aprender um pouco mais daquilo que Deus quer para a nossa vida, através das suas instruções, através da sua palavra. Gente, sempre digo para vocês, ó, esse programa ele não é denominacional. Nós não estamos falando sobre religião. Nós falamos sobre a Bíblia e aquilo que Deus quer de nós, tentando entender, tentando juntos crescer e melhorar e aprender. É, gente, então, o WhatsApp está aberto para você, é o 44-4141-4410 e o 44-98837-4005. Você de qualquer parte, olha, onde você estiver, pelo Brasilzão afora, pode participar, mande sua mensagem, mande seu áudio, peça o seu louvor e nós vamos juntos passar essas 2 horas, né? Agora até o meio-dia, louvor e adoração aqui na Itambé FM 105,9. Hoje tem um tema que eu considero assim muito importante. Nós falamos já de alguns personagens, né? Falamos sobre Davi, falamos sobre Elias, falamos sobre Sansão. É, falamos sobre graça, fé, obras, lei, alguns pontos importantes, mas não falamos sobre a Bíblia. O que é a Bíblia? Que livro é esse? Quando foi escrito? Em que período foi escrito? Quando foi escrito o primeiro livro da Bíblia? Quando foi escrito o último? Esse período todo? Então a gente vai tentar entender um pouquinho o que é esse livro tão importante? Na realidade, o livro mais importante da história da humanidade, que persiste, que sobrevive, que as pessoas continuam lendo, respeitando. É importantíssimo entendermos um pouquinho sobre a Bíblia, o seu conteúdo e a importância que ela tem para nós hoje, ou pelo menos deve ter, de que forma ela nos ajuda hoje em dia, ou deveria ajudar, não é? Então, olha, você sabe que você é muito bem-vindo, tá? Participe, eu quero. E se você tiver algum conteúdo, algo que você queira acrescentar, tá? Eu não preciso falar sozinho, gente. Sozinho digo, só eu falar, tá? Pode mandar áudio falando da importância que a Bíblia teve na sua vida. De que forma ajudou você, sua família, seu filho, sua filha, sua mãe, seu pai, seu tio, enfim. Participe, tá? Sinta-se em casa. Vai ser um programa gostoso demais da conta. Vamos juntos até o meio-dia. Deixa eu dar um bom dia ao pessoal que já está aqui falando comigo, que já está ligadinho, que já está mandando mensagem. Bom dia, Roseli Garcia. Bom dia, tudo bem? Um abração para você, seu esposo, toda a família, que Deus abençoe ricamente. Hoje vamos falar sobre a Bíblia. Se tiver algum conteúdo, algo que você queira acrescentar, alguma coisa que a Bíblia de alguma forma transformou aí na casa de vocês, pode falar, tá? A gente tá aqui para juntos compartilharmos essas experiências, tá bom? Então tá. Um abraço, Roseli. Um abraço também a Rose, lá em Itambé. Ô Rose, bom dia, tudo bem? Um abração para você, seu esposo, sua família, que Deus abençoe ricamente. A todo o pessoal da creche que está sempre ligadinho com a gente, que Deus abençoe vocês, tá bom? Veridiana, bom dia, Veridiana, tudo bem? As palavras têm poder, então profetize bênçãos, assim que seja, né? Bom dia, que Deus abençoe, um forte abraço, feliz sábado. Ô Dair Gomes! Bom dia, Odair. Tudo bem? Tudo certinho? Odair, que Deus abençoe nossas escolhas e que não nos falte fé, coragem para seguirmos nossa caminhada hoje e sempre. Um abraço, meu irmão. Feliz sábado, viu? Também a Maria Lúcia Lacerda. Bom dia, Maria Lúcia. Tudo bem? Tudo certinho? Ah, que bom, gente. Que bom. A Josi. Oi, Josi. Bom dia. Bom dia, Maria Lúcia. Tudo bem? Tudo certinho? Ah, que bom, gente, que bom. A Josi.

0: feliz sábado. Também a Cida. Dona Cida, bom dia. Um abraço para a senhora, para o seu esposo, toda a família. Feliz sábado. Ah, é bom demais, gente. Olha só, pessoal. A Sueli Martins. Sueli, um abraço, Sueli. Um abraço para você e toda a família Martins, tá? Seu Dito, um abração, seu Dito. O senhor tá bem? Tudo certinho? Um abraço também pra dona Doralice, enfim, Ana Paula e toda a família Martins aí, tá? É o Mário Meirelles também tá por aqui. É o Mário, um abraço, Mário. Um abraço também a Josemar. Josemar, feliz sábado, Deus abençoe. Bom demais, gente. Vamos falar um pouquinho, então, sobre esse livro tão importante, tão importante. Vamos entender um pouquinho o que ele tem para nos oferecer. É, a própria palavra, a própria Bíblia fala dela mesmo, né? A própria Bíblia tem textos que falam sobre si mesmo. Por exemplo, porque a palavra de Deus é viva e eficaz, mais cortante do que qualquer espada de dois gumes. A Escritura não é um livro histórico, estático, não. É um livro que interage com a mente, interage com o coração. É um livro diferente de todos os outros que você já possam ter lido em sua vida. Quem lê sabe disso, né? Revelando aí intenções e pensamentos. Essa é a palavra de Deus, lâmpada para os meus pés e luz para os meus caminhos. É. Então, vamos juntos? Eu creio na Bíblia. E você, crê? Está começando mais um louvor e adoração. Agora são 10 horas e 13 minutinhos.
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1: Programa feito para nos aproximar de Deus, para que nós possamos, especialmente nesse dia de sábado, né? Agradecer pela semana que tivemos, pelo carinho, cuidado, pela proteção. Para que Deus continue nos abençoando, nos dirigindo, nos guiando, nos dando discernimento sempre em nossas escolhas, para que as nossas escolhas estejam em harmonia com a vontade divina.
2: Que desculpa.
1: Bom dia, Veridiana.
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1: Bem?
3: Seu som. No inverno.
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1: Oferecer esse louvor pro Nilson e pra minha mãe. Ah, pode deixar, Veridiana. Já vou estar separando aqui pra vocês. Um abraço pra você, pra sua mamãe e também pro Nilson. O Nilson, um abraço, viu, meu amigo? Deus abençoe. Também a Regina Couto. Ô, Regina, bom dia. Tudo bem? Tudo certinho? Forte abraço pra você, viu? Feliz sábado. Obrigado aí pelo carinho da audiência. A Sueli mandou um abraço aqui do seu Dito. Disse que vai fazer alguns exames hoje. Que Deus acompanhe, viu, Sueli? Pedrinho, meu amigo Pedrinho, lá em Luxemburgo, ouvindo a gente, mandou um vídeo da abertura do programa, andando por uma estrada bonita. É, cheia de árvores, bonito, Pedro. Bacana, obrigado, viu? É tão bom saber que a gente vai longe, né? Longe mesmo, pro outro lado do mundo, lá na Europa. É o Pedrinho Luxemburgo ouvindo a gente. Pedrinho, Deus abençoe o seu sábado, tá? Seja repleto aí de grandes alegrias e muitas bênçãos, meu irmão. Forte abraço pra você. Ah, gente, e o pessoal ligadinho com a gente. É bom demais. A Josi. Oi, Josi. A Josi mandou assim, olha. Começo o meu dia agradecendo a Deus e pedindo a Ele que não me falte forças para as lutas, fé para os milagres e esperança de que tudo que sonho e espero vai dar certo. Basta acreditar, viu, Josi? Confiar, entregar nas mãos de Deus, lógico, fazer nosso trabalho e correr atrás, vamos dizer que tudo dá certo. Até porque esse nosso Deus, ele é o Deus dos milagres. É o Deus que tudo pode, tudo faz. Esse louvor é lindo demais. Deixa ele tocar seu coração.

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1: Hoje é sábado, dia 5 de setembro. Estamos aqui na Itambé FM 105,9 para mais um louvor e adoração. Quero mandar um abraço ao meu amigo Moacir Escádua, lá em Vitória, Espírito Santo. Moacir, um abração para você, viu? Deus abençoe ricamente você, sua família. Muitíssimo obrigado pelo carinho, pelas participações, pela força. Tamo junto sempre, tá bom? Deus abençoe vocês aí, um ótimo sábado, um ótimo final de semana. Estamos falando sobre a Bíblia, tema super interessante, né? A Bíblia, ela é composta aí por 66 livros. A Bíblia Católica foi acrescentados os livros apócrifos, mas na original, não que a católica não seja original, é que foram acrescentados mais livros, mas a Bíblia tem 66 livros ao todo, entre Velho Testamento e Novo Testamento. Ela foi escrita num período muito longo, de aproximadamente 1.500 e 1.600 anos, por cerca aí de 40 escritores diferentes, homens de várias origens, evidentes reis a pescadores, médicos, pastores, e outra, ela foi escrita em idiomas diferentes. Não ela toda, mas teve livros que foram escritos em hebraico, teve livros que foram escritos em aramaico e teve livros que foram escritos no grego. O Antigo Testamento foram de 39 livros, que foram escritos entre 1400 a 400 anos antes de Cristo. Esses livros foram escritos em hebraico e em aramaico, alguns em hebraico e outros em aramaico. O Novo Testamento, que foi escrito no grego, foram 27 livros no ano 45 depois de Cristo até o 95 depois de Cristo. Isso faz da Bíblia um livro muito especial, com uma característica própria e diferenciada. Vou te dar um exemplo do porquê a Bíblia ela se torna tão especial e diferente. Convido você a pensar comigo. Se você contar uma história para alguém e esse alguém continuar essa história para outra pessoa e para outra pessoa e para outra pessoa, fazendo um ciclo aí de 100 pessoas, essa história no final vai ter nexo? Sendo que você começou, outra pessoa continuou e outra até umas 100 pessoas. Vamos colocar 100 pessoas. O que vocês acham? Eu acho que ela vai chegar no final totalmente distorcida, sem nexo, sem começo, sem meio, sem fim direito. Porque somos seres humanos, somos falhos. Isso, vamos colocar dentro do período aí de uma semana, né? Começou hoje e termina daqui uma semana. Agora imagina um livro que foi escrito num período de 1.600 anos. 40 escritores, mas totalmente diferentes, em épocas diferentes, com estilos diferentes de vida, com pensamentos diferentes. Isso dá a entender, quando você começa a ler a Bíblia e entende que ela tem começo, meio e fim, e que ela não se contradiz em nenhum ponto, nenhuma vírgula, em nenhuma situação, é que por mais que foram 40 escritores, há apenas um autor. Só um autor, apesar de ter sido usado 40 pessoas diferentes. Apesar de serem 66 livros diferentes, mas que se encaixam, que se complementam. É interessante isso, né? E isso faz com que a Bíblia seja um livro totalmente diferenciado de todos os outros livros já escritos na face da terra. Segundo Timóteo 3, 16 e 17, diz que toda a Bíblia, toda a Escritura, é inspirada por Deus e útil para o ensino, para a repreensão, para a correção, para a instrução na justiça, para que o homem de Deus seja apto, plenamente preparado para toda boa obra. É interessante isso, porque algumas pessoas acreditam que parte da Bíblia foi abolida, ou metade dela foi, ou só o Novo Testamento que conta, porque o Velho Testamento foi escrito em outra situação, mas a própria Bíblia diz, e esse texto está no Novo Testamento, que é segundo Timóteo, diz que toda a Bíblia, toda a Escritura é inspirada por Deus e útil. Parou para pensar sobre isso? É uma coisa que nós temos que entender, é que tem um texto na Bíblia que diz assim: e conhecereis a verdade, e a verdade vos libertará. Nós temos a tendência, até mesmo por falta de tempo, ou muitas vezes por preguiça, nós somos seres humanos, temos essa tendência, gente. Eu vou ler a Bíblia, eu vou ler agora. Não, estou cansado. E nós vamos na igreja e achamos que é suficiente ir lá, escutar o culto e pronto. O que o pastor falou, o que o padre falou, o que o bispo falou, o que o papa falou, é o suficiente. Não é assim. É importantíssimo, tá? Ouvir o que o papa tem a dizer, o que o padre tem a dizer, o que o pastor tem a dizer, o bispo, não importa. Eu sei que é importante, mas o importante é você estudar, é você conhecer, é você ter entendimento, é buscar esse entendimento, porque isso liberta. E quando a própria Bíblia diz que toda a Escritura é inspirada por Deus e útil, quando alguém diz, ah não, essa parte foi abolida, você já tem discernimento para pensar consigo mesmo? Não, não foi abolida. Não foi abolida porque toda a Bíblia é útil, toda a Bíblia, toda a Escritura, ela é importante. Toda a Escritura foi inspirada. Entende? Por isso que a Bíblia, ela tem origem divina, inspirada por Deus. Serve toda ela como um manual prático para moldar a nossa vida, o nosso caráter. Toda ela. Então, quando alguém disser para você, ah, não, mas essa parte já foi. Isso aí, não importa o que as pessoas dizem, o que importa é o que você estudou, é o que você acredita, é o que a Bíblia diz. Quando a própria palavra diz que é lâmpada para os nossos pés e luz para os nossos caminhos, retrata que a Bíblia é um guia diário de sabedoria e direção para tomadas de todas as decisões que você tem pela frente. Entende? Josué capítulo 1 verso 8 diz: não deixe de falar as palavras desse livro da lei e meditar nelas dia e noite. Você entende o que eu quero dizer? A Bíblia é importante, muito importante, e nunca deixou e nunca deixará de ser. Então, aproveite, aproveite, aceite a Bíblia como esse manual de instruções, para que possa estar guiando os teus passos, para que possa estar guiando sua vida. E entenda, eu sou o caminho, a verdade e a vida. Nós não somos nada, nada, simplesmente nada sem Jesus.

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1: Bom dia, Cléo Souza, tudo bem? Como é que tá em Jundiaí, São Paulo? Tudo certinho com você? Forte abraço, viu? Bom final de semana e muito obrigado aí pelo carinho da audiência, tá?
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1: Bom dia também ao Thiago. Como é que tá, Thiago? Você tá bem? Thiago, Sueli, um abraço pra vocês, bom final de semana. Beijão, Davi, um abração apertado demais na conta pra ele, tá? É, quem mais tá por aqui também? É o Lauro Bernardo, bom dia. Como é que tá em Vila Velha, Espírito Santo, rapaz? Deus abençoe vocês. Bom final de semana. Que seja um final de semana sem repleto de muitas e muitas bênçãos. É, quem tá por aí? O seu Rudinei lá de Foz do Iguaçu, também ligadinho com a gente. Seu Rudinei Bonifácio, um abraço a toda a família Bonifácio. Um bom dia e um feliz sábado também pro meu amigo Aldo Freitas, lá em Laranjal do Jari, Amapá. Abração, rapaz. Feliz sábado para você e toda a sua família, viu? Deus te acompanhe, esteja sempre contigo. É, e essa música que está tocando, a Rose, bom dia, Rose. A Rose pediu Tua Voz Me Chama. Oferece aí para toda a família. Para todos que estão ouvindo o Raiz Sertanejo, segunda-feira, louvor e adoração. E também para todo o pessoal da creche, né? As amigas da creche, sempre estão juntas, trabalhando a semana inteira. Agora aproveitando, descansando um pouquinho, né? Mas também mandando a todas as amigas da creche, que Deus abençoe a todos vocês. São 10 horas e 50. Vamos ouvir inteirinho, então? Tua Voz Me Chama. Um abraço, Rose. Obrigado. Obrigado pelo carinho.

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2: Itambé FM e a hora certa.
3: 11 horas e 5 minutos.
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São 11 horas e 6 minutinhos, 11 e 6. Estamos falando um pouquinho sobre a Bíblia. A Bíblia, ela traz muitos benefícios para nós hoje. Será, Oliveira? Você tem alguma dúvida? Hein? Ó, um dos maus do nosso tempo é a ansiedade, não é? Então, a saúde mental e a ansiedade precisam de ajuda. Precisam, de verdade, gente. Em uma era de esgotamento e conexões superficiais, textos como Filipenses 4, 6 e 7, Mateus 6, 25 e 34 ensinam sobre descanso em Deus, a oração como um alívio de cargas e a importância de viver o presente sem o fardo do passado e sem a ansiedade do amanhã. Sabe, a Bíblia, ela nos orienta, nos ajuda. O convívio com a palavra de Deus vai transformando nosso coração, vai transformando nossa mente, vai nos moldando, vai melhorando o nosso caráter, vai trabalhando os nossos problemas. Quantas pessoas não leem hoje livros de autoajuda? A Bíblia é o mais antigo de todos e o mais completo de todos. Em uma época em que relacionamentos e empatia está cada vez mais difícil, não é? O ser humano vive um estado de egoísmo profundo, pensando em si mesmo, mesmo dentro de um relacionamento em que a via sempre é de mão dupla, mas parece que só pensamos em nós mesmos. A Bíblia nos ensina, em Mateus capítulo 22, 39, ame o seu próximo como a si mesmo. Isso nos ajuda a entender que o que eu não quero para a pessoa ao meu lado, eu também não quero para mim e não vou fazer. O que eu não quero para mim, eu não quero para a pessoa ao lado, o contrário, né? O princípio ensinado por Jesus nos ajuda a entender isso, detalhando, por exemplo, lá em 1 Coríntios 13, serve como antídoto definitivo contra a polarização, contra o egoísmo, a falta de diálogo na sociedade moderna. E o que falar, então, da integridade, da ética? Sem tocar em assunto, não é esse o nosso objetivo aqui, mas o que seria se os nossos políticos e líderes da justiça tivessem como base a Bíblia? Em tempos de crise de caráter, o Sermão da Montanha de Mateus capítulo 5 e capítulo 7 oferecem diretrizes sobre honestidade nos negócios, pureza nas intenções, controle da fala e fidelidade nos compromissos. Quantas coisas boas! E como o mundo seria diferente se a Bíblia não tivesse simplesmente empoeirada em algum lugar da casa? Identidade e propósito. Sabe, diante das crises existenciais comuns na atualidade, passagens como Efésios 2, verso 10 afirmam que cada indivíduo é uma criação planejada por Deus, com um propósito específico. E as pessoas estão aí, ó, muitas vezes se perguntando de onde eu vim, para onde vou, quem sou, e buscam preencher esse vazio em coisas superficiais e se afundam cada vez mais numa depressão sem fim, sem precedentes. Sabe, eu sou o caminho, a verdade e a vida. Ninguém vai ao Pai senão por mim. E a Bíblia é a palavra de Deus. É o nosso manual de instruções.
que nos ajuda em todos os momentos, em cada situação, em cada detalhe de nossa vida. Mas é preciso ler, é preciso ter fé, é preciso acreditar e, acima de tudo, sabe, permitir que Deus trabalhe em seu coração, em sua vida, permitir que Deus trabalhe

estão acontecendo. Mas primeiro passo, acredite, tenha fé. WhatsApp é o 44-41-41-4410 e o 44-98837-4005. Pode falar comigo, mande sua mensagem, peça o seu louvor. Esse é o Louvor e Adoração. Agora são 11 horas e 12 minutinhos.

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1: São 8 horas e 17 minutinhos.

0: Bom dia, Tonho. Você tá bom, rapaz? Tudo certinho? Tonho tava mandando um áudio, aí parou, depois voltou, mas tá até se explicando, Tonho. Fala comigo, meu querido. Você tá bem? Tudo certinho?
1: Bom dia, Júnior. Eu tava passando um áudio pra você. Minha filha ligou, me atrapalhou todinho.
0: Acontece, rapaz, mas sem problema.
1: Um feliz sábado,
0: obrigado.
1: Muita paz, muita alegria, muita saúde pra você,
0: obrigado,
1: pra
0: pai.
1: Toda a sua família.
0: Você tá? Também, meu irmão.
1: E eu vou ficar ouvindo os louvores aqui, valeu?
0: Tá ótimo.
1: Põe qualquer um deles pra mim. Todos os louvores são bonitos, né?
0: Verdade, verdade.
1: Grande abraço e um bom final de semana pra todos vocês.
0: Obrigado, Tom, é pra
1: tchau.
0: Você também.
1: Um abraço.
0: Um abraço, meu irmão. Forte abraço mesmo de coração. Que Deus abençoe ricamente. Bom dia também a Quinha do Bar. Ô, Quinha, um abraço pra você. Feliz final de semana. Um feliz sábado. Que Deus abençoe sempre. Alice Alves. Já ligadinha com a gente também sempre. Muito obrigado pelo carinho da audiência. Quem mais está por aqui? Vamos dar uma olhadinha. Ah, o Josemar. Ô, Josemar, bom dia, Josemar. Você está bem? Tudo certinho? Forte abraço, viu? O Josemar mandou Provérbios 1:7 que diz: para ser sábio, é preciso primeiro temer a Deus, o Senhor. Os tolos desprezam a sabedoria e não querem aprender, é verdade, né? Mas a gente tá aqui, né? Louvando, adorando, você que está comigo, né? Muito obrigado pelo carinho da audiência, que Deus possa estar sempre ao seu lado, tocando seu coração, que nos dê sabedoria, né, Josemar? Para compreendermos sua palavra e colocar, acima de tudo, colocar em prática também nossa vida, sempre. Quem mais está por aqui? Vamos dar uma olhadinha. A Eleni. Oi, Eleni. Bom dia, minha querida. Está bem? Tudo certinho? Oi, Oliveira. Estou aqui em Sarandi, na casa da minha família, mas estou ouvindo. Estamos, né? Ou seja, a família toda ligadinha, Eleni. Um abraço a todos aí, viu? Muito obrigado pelo carinho da audiência. Se puder, toca Jó, né? Para nós, essa canção nos faz lembrar que nada que enfrentamos se compara, né, ao que Jó passou. E não desistiu da sua fé, é verdade. A história de Jó é fantástica. Inclusive, Eleni, no próximo sábado estaremos falando sobre Jó, que é uma linda história, né? E que realmente o que Jó enfrentou e passou, e não perdeu a fé, continuou ali, ó, firme, é um exemplo para nós, né? Forte abraço, obrigado, viu? Bom dia também o Valdionor. Valdionor, tá na Bahia, meu irmão. Muito obrigado pelo carinho da audiência. Deus abençoe você sempre. Que Deus esteja ao seu lado, guiando você, seus propósitos, suas lutas. E que esteja sempre contigo, tá bom? É bom demais. Quem tá por aqui também, deixa eu ver. É o meu amigo Chicão, lá de Rio Claro. Deixa eu falar com o Chicão aqui. Ô, Chicão, um abraço pra você, tá, meu irmão? Forte abraço, Deus abençoe, bom final de semana e que Deus esteja sempre te guiando e protegendo, tá? Vamos ouvir esse louvor inteiro, então, Jó, o louvor que a Eleni pediu, um abraço, tá? Eleni, tá aí, ó. Essa versão eu acho linda, inclusive.

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1: São 11 horas e 29 minutinhos, 11:29. Deixa eu mandar meu abraço aqui pro Pedrinho lá em Luxemburgo. Pedrinho, você tá bem, rapaz? Tudo certinho? Muito obrigado, viu, pelo carinho de sempre, pela audiência. Deus abençoe você no seu trabalho, seja sempre ao seu lado, te guiando hoje e sempre. Tamo junto, meu irmão. Ah, também o Valdomiro Alves. Bom dia, Valdomiro. Fala comigo.
2: Bom dia, Oliveira Júnior.
1: Bom dia.
2: Um legal do semana com você.
1: Amém.
2: Para todos os ouvintes.
1: Obrigado.
2: Que vem a ação para o próximo homem. Beleza?
1: Tá certo.
2: Já trabalhando um pouquinho, mas já parei. Tô indo embora.
1: Tá certo. Aproveita para descansar um pouquinho, final de semana, passar bons momentos com a família. É importantíssimo. Lucileia Francisco, bom dia, Lucileia, você está bem? Tudo certinho? Lucileia, lá em Piracicaba. Lucileia, um abraço, viu? Que Deus esteja sempre ao seu lado. Que Deus esteja contigo hoje e todos os dias de sua vida, tá? Ah. Vanderleia, tudo bem, Vanderleia? Tudo certinho? Ela mandou assim, ó, bom dia, Oliveira Júnior, tudo bem? Será que dá tempo de pedir um louvor? Dá sim, né? Ela pediu aqui, ó, Ludmila Weber, deu nome na língua aqui. Mover do Espírito Santo. Ah, tá no jeito, tá, Vanderleia? Na realidade tá tocando, mas vamos tocar ela inteirinha aqui pra você. Um abraço, viu, pra você, pra família toda. Um beijão e um abraço apertado na Ágata, tá bom? Saudade dela. Abraço, gente. Bora lá, vamos então. O mover do Espírito Santo.

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1: A palavra Bíblia, ela vem de biblioteca, sabia disso? É. Por quê? Porque ali nós temos a reunião aí de 66 livros num só. Ali você encontra, interessante, viu? Ali você encontra, por exemplo, os 5 primeiros livros que são considerados pentateucos, são escritores, escritos na realidade por Moisés, narram desde a criação do mundo até a preparação do povo de Israel para entrar na Terra Prometida. Contém os fundamentos teológicos, a aliança com Deus, incluindo os 10 mandamentos. Essa parte dos 10 mandamentos, que nós já falamos um pouco sobre a lei, mas não estudamos especificamente os 10 mandamentos, mas é um ponto muito interessante da Bíblia que eu gostaria de dar uma ênfase para você nessa situação. Por quê? Como nós falamos, a Bíblia ela foi escrita por 40 escritores diferentes, apenas um autor que de alguma forma foi orientando, e eles falaram, né? O que vês, escreve, né? Então eles foram orientados em cada palavra escrita, o que demonstra a real continuidade, mesmo em épocas diferentes, distintas, de pessoas diferentes e distintas, dando sequência numa história realmente fantástica, sem contradições em um ponto sequer. Então, ponto, temos um autor de 40 escritores, mas um autor, mas tem uma parte da Bíblia, uma só, em que Deus fez questão de escrever com seu próprio dedo. Ele escreveu para que nunca, jamais, em momento algum, esquecêssemos dessa parte. Você pode, de repente, em algum momento, mas essa parte foi abolida, porque isso, porque aquilo. Você pode arrumar desculpas, eu entendo. Mas se existe um ponto na Bíblia que é indiscutível, é a parte que o próprio Deus escreveu, não é? O próprio Jesus, quando esteve nessa terra, ele diz: não penseis que vim revogar, quebrar, abolir a lei. Não, não. Eu vim cumprir. Veio nos ensinar como cumprir a lei, como guardar a lei, como observar a lei. O homem é interessante. Ele pega um ponto e ele quer criar outros 10 ao redor daquele ponto. E aí ele cria leis em cima de leis, situações em cima de situações, e ele quer, né, se promover de alguma forma nisso tudo. Mas não, e aí Deus veio, Jesus veio de alguma forma para mostrar como guardar. E um dia ele disse: olha, a lei se resume em amar a Deus sobre todas as coisas e ao teu próximo como a ti mesmo. Ele disse isso. Ele falou: olha, nesses 2 pontos se resume toda a lei e os profetas. Se você ama a Deus sobre todas as coisas, você guarda os 4 primeiros mandamentos que têm a ver com Deus. Se você ama o teu próximo como a ti mesmo, tem os outros 6. Não matarás, não roubarás, não adulterarás e assim por diante. Interessante isso, mas é um outro tema, um outro assunto para que nós possamos. Mas eu gostaria só de salientar: Deus escreveu uma parte da Bíblia com o próprio dedo, e foram os 10 mandamentos. Você encontra na Bíblia livros de história, na realidade 12 livros: Josué, Juízes, Rutes, 1 Samuel, 2, 1 e 2 Reis, 1 e 2 Crônicas, Esdras, Neemias, Esther. São livros históricos. Na Bíblia você encontra também poesia e sabedoria. Livro de Jó tem poesia, Salmos, Provérbios, Eclesiastes, Cânticos, Cantares, né? É interessante. E as poesias lindas. Na Bíblia você encontra livros proféticos, 17 ao todo. Tem os cinco, os maiores profetas: Isaías, Jeremias, Lamentações, Ezequiel e Daniel. E tem os considerados profetas menores: Oséias, Joel, Amós, Obadias, Jonas, Miqueias, Naum, Abacuque, Sofonias, Ageu, Zacarias e Malaquias. E no Novo Testamento também você vai encontrar história, vai encontrar poesia, vai encontrar profecia. O maior livro profético da Bíblia é o Apocalipse, que juntando com Daniel, interessante como as... Gente, é mágico. Estudar a Bíblia é simplesmente fantástico. Parece que abre um horizonte, né? Abre. A nossa visão, ela se torna mais ampla. Por quê? Porque o conhecimento faz isso. Conhecereis a verdade e a verdade vos libertará. Já volto para encerrarmos o programa. Já são 11h41. O tempo voa, né? Rápido demais. Mas que momento gostoso. Como é agradável estar com você. Como é agradável se deliciar nesses louvores. Não é isso? Não é isso, Moacir? Meu amigo Moacir Escado. Ou mais um, esse é lindo. Escudo. São 11h42.

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1: Passa rápido, né, gente? Tempo voa, já são 11 horas e 49 minutinhos. Eu queria encerrar esse programa de hoje falando um pouquinho mais sobre a Bíblia e entender o porquê. Por quê? Por que Deus nos deixou a Bíblia? Qual é a importância disso? Por que que você não pode deixar esse livro empoeirando aí na sua escrivaninha, sua cômoda, sei lá, na sua gaveta? Até porque hoje temos diversos meios de estudar a Bíblia, inclusive pelo celular. A Bíblia nos foi dada por Deus principalmente como uma ponte de comunicação, de relacionamento, de revelação. Embora ela se revele de forma geral através da natureza, da criação, a Bíblia é a revelação. Deus, né, se revela através da natureza, da criação, mas a Bíblia é a revelação específica e escrita de sua vontade, do seu caráter, do seu plano para com a humanidade. Olhando para a teologia bíblica e para os textos que já estudamos, podemos resumir o motivo desse propósito que Deus tinha ao deixar a Bíblia para nós. Primeiro ponto, revelar o seu caráter de amor. O Senhor é nosso sol e o nosso escudo, nenhum bem sonega aos que andam retamente. Esse texto, esse Salmos é simplesmente maravilhoso. Eu trago esse texto comigo desde a minha adolescência, Salmos 84:11. Segundo ponto, para mostrar o caminho da salvação. A Bíblia inteira, do Gênesis ao Apocalipse, é para mostrar a você, meu querido ouvinte, o caminho da salvação. Terceiro ponto, é um manual de instrução. Lá você vai encontrar tudo o que você precisa entender de como viver. Ensina a gerenciar nossas emoções, orienta a proteger nossa família, nossos filhos, nos ajuda a estabelecer princípios, ética, trabalho, honestidade nos nossos negócios. É interessantíssimo. Nos ajuda, nos orienta até na nossa alimentação. Importantíssimo também. E para nos oferecer esperança, direção futura. Ah, meu querido, que a Bíblia possa fazer parte de sua vida, que esse programa de hoje possa ter despertado você, despertado para dar uma nova ênfase, uma nova importância à Bíblia, que nada mais é do que a demonstração pura do amor de Deus. O amor de Deus. Esse é o último louvor dessa manhã. Que Deus te abençoe ricamente, que seu sábado seja repleto de muitas alegrias e vitórias e conquistas, e acima de tudo, Deus no seu coração. Forte abraço, feliz sábado para você. Próximo sábado estaremos de volta. Segunda-feira é feriado, né? Segunda-feira não estaremos aqui, mas na terça-feira, mais um Raiz Sertaneja. Gente, Deus abençoe. Muito obrigado pelo carinho. Até mais. Bom descanso. Aproveite em família. Aproveite ao lado de Deus, porque Deus é esse Deus de amor.

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1: 11 horas e 56 minutos. 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
2: Oi, gente! Tudo bem? Nós estamos chegando aqui na nossa rádio preferida maravilha, né? De sabadão! Que gostoso, final de semana, FDS. Hoje é dia 5 de setembro de 2026. Vamos lá, porque eu sou o Cauê, tenho horóscopo na área. É hora de sabermos quais são os destaques pro meu, pro seu, pro nosso signo, mais este final de semana aí, que prolongado, né? Tem feriado aí na segunda-feira. Vamos que vamos! Bora! Começando com o Áries. Sábado, né, bebê? As estrelas prometem abençoar os relacionamentos. Se precisa encarar o batente, agir em parceria pode ser a melhor receita para conseguir o que deseja na vida profissional. Olha, à noite a lua cheia também evidencia o seu poder de atração. E vai ser difícil alguém resistir ao seu charme, viu? A relação com o par se fortalece e conta com doses generosas de mimos. Número de hoje, Ariana, Ariana, é o 4, a cor é violeta. O fim de semana começa corrido, boa parte da sua atenção deve se voltar ao trabalho. A boa notícia é que o sábado tem tudo para ser produtivo, viu, touro? Seu esforço vai render uma grana a mais. Foco, fé e café são a receita para correr atrás dos seus interesses e dar conta de tudo o que quer, o que cair, né, no seu colo. Embora o romance hoje fica mais sério, também reserva bons momentos. Número da sorte para vocês é o 49, a cor é o preto. Gêmeos. No trabalho fica mais fácil cuidar das tarefas com um pé nas costas e você pode aproveitar para receber o reconhecimento que merece se tirar proveito do seu raciocínio rápido, Gêmeos. A lua cheia promete uma dose extra de romantismo hoje, hein? É, aproveita, número da sorte é o 14, a cor é o rosa. Câncer. E você de câncer? O seu jeito prático também se destaca hoje. O trabalho vai fluir melhor se puder agir de maneira mais isolada. Romance com alguém que já faz parte do seu passado pode reacender, hein? À noite, a lua cheia ajuda você e o mozão a se divertirem em um programa mais íntimo. Número de hoje, câncer, é o 57, a cor é o azul. E assim, ponto final, terminamos o nosso horóscopo, o primeiro bloco, tá? Daqui a pouco a gente volta e aí eu falo pra você de Leão, Virgem, Libra e Escorpião. Continue aqui na melhor programação do Brasil.
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6: Alô você, tô chegando, tô aqui ó, trazendo mais uma edição do Fofoqueira. E desfilando o meu veneno. Muito prazer, eu sou o Silva Júnior. Hoje é sábado abadu, final de semana. Adoro! 5 de setembro de 2026, primeiro sabadão do mês 9. Bora desfilar o veneno então? José Luiz da Atena falou sobre dinheiro, carreira e negócios durante sua participação no podcast Três Irmãos. E ao comparar sua trajetória com a de Ratinho, o jornalista não economizou nos elogios ao colega. Da Atena brincou com o tamanho do patrimônio construído por Carlos Massa, o Ratinho, e disse: "O Ratinho dá pra jogar o dinheiro dele no inferno, apaga o fogo, velho." Mas por trás da brincadeira veio a demonstração clara de admiração. Datena afirmou que Ratinho é um cara bom de negócio pra caramba. É, o Ratinho é bom de negócio. Ressaltando que ele não é apenas um bom profissional de televisão, mas também um empresário de grande habilidade. Segundo Datena, Ratinho é um excelente apresentador e, ao mesmo tempo, um empresário do caramba. O jornalista também fez questão de dizer que gosta do colega e o considera uma boa pessoa. Na conversa, Datena explicou ainda que a sua própria relação com o dinheiro foi diferente. Ele contou que ganhou muito ao longo da carreira, mas deixou de ganhar ainda mais porque nunca gostou de fazer publicidade. Segundo ele, os trabalhos de merchan que realizou aconteceram principalmente quando havia obrigação contratual. Para Datena, essa capacidade de transformar sucesso na televisão em negócios é uma das características que mais chamam sua atenção no colega. Ah, o Ratinho é demais, rapaz. Conheço o Ratinho, conheço o Juninho, né? Que é filho dele, que era governador do Paraná. É ainda, né? Então, são pessoas do bem, realmente. Gente, e o nosso Fofoqueira daqui a pouco volta com mais um bloco. Segura!
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2: Muito bem, senhoras e senhores, está entrando no ar mais um The Music Coffee Time. As grandes emoções do passado estão de volta, de presente, pra você. É que bom então, né? A partir de agora você ouve aí as grandes emoções dos anos 70, 80, 90, até 2000 também, se for bom, a gente traz de volta. A partir de agora, tem The Music Coffee Time.

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1: 12 horas e 22 minutos. 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
2: Oi, gente, tudo bem? Claro, estou de volta. Com licença, posso chegar? Bom, vamos lá, porque é hora de continuar previsões astrais, nosso horóscopo deste sabadão maravilhoso, gostoso final de semana. Bora! Alô, você de Leão! Tudo que envolve comunicação e deslocamentos rápidos deve correr melhor, seja no trabalho ou na vida pessoal. O seu jeito encantador será o segredo para se dar bem na conquista, hein? Ó, é um ótimo momento para melhorar a comunicação com quem ama, Leãozinho. Número da sorte é o 12, a cor amarelo. As estrelas enviam e avisam, né? E você vai ter energias positivas para engordar os seus recursos. Sua habilidade para investir o dinheiro ganha destaque, mas também vai contar com uma vantagem extra dos astros para dar aquele up na carreira e ter sucesso na vida profissional. Com o par, é hora de conversar sobre as finanças do casal, mas sem deixar o romantismo de lado, né? Virgem, o número de hoje é o 21, a cor amarelo. Libra! Libra, amores! Você começa o final de semana com energia de sobra para se dedicar a alguns interesses pessoais e o desejo de cair na estrada tem tudo para crescer. As estrelas protegem seus sonhos e esperanças, mas também animam o seu lado aventureiro. Tá buscando um novo amor? Bom, aproveite as energias da lua para arrasar na conquista à noite. Investir no romantismo vai deixar o par mais apaixonado, viu? Número de hoje, Libra, é o 15, a cor é o pink. Escorpião. E você de Escorpião, sábado bebê, tá trabalhando? Bom, a dica é agir nos bastidores para cuidar do serviço sem se desgastar. Embora você esteja mais fechado e descontraído do que o normal, sua intuição estará afiada e ajuda a identificar, agarrar as boas oportunidades que devem cruzar no seu caminho. A vida amorosa fica mais animada com a chegada da lua cheia à noite, viu? Escorpião, número da sorte 45, a cor é o cinza. E assim, ponto final no segundo bloco. Já foi, daqui a pouco eu volto. E aí a gente fala pra você de Sagitário, Capricórnio, Aquário e Peixes.
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16: Legal, turma! Estamos de volta com mais um bloco do nosso Fofoqueira. E eu vou desfilar o meu veneno mais uma vez. A dupla Chitãozinho e Chororó foi anunciada como embaixadores da Festa do Peão de Barretos para a próxima edição 2027. A novidade foi revelada no encerramento da própria festa de rodeio e confirmada ao vivo no programa Fantástico da TV Globo. Com mais de 40 apresentações no histórico do Parque do Peão, os irmãos comemoraram o convite nas redes sociais, destacando a honra de representar a música sertaneja no evento. A edição de 2026 encerrou seus 11 dias de programação, reunindo cerca de 1 milhão de visitantes no interior paulista. A Festa de Barretos é demais. Eu não estive lá, mas tenho o sonho de estar lá. Quem sabe, né? Em 2027. Mas eu assisti pela TV, realmente uma festa maravilhosa. Gente, daqui a pouco eu volto com o último bloco do Fofoqueira de hoje.
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1: Ei, você aí, estamos de volta pra você ouvir o The Music Coffee Time. Aqui você aumenta o volume e a gente toca o melhores dos anos 70, 80, 90 aqui no The Music Coffee Time.
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0: Muito bem, gente. Essas são as últimas de hoje aqui do nosso The Music Coffee Time. Obrigado aí pelo teu carinho, pela tua audiência. A gente volta na próxima edição.
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2: Hora certa.
3: 12 horas e 41 minutos. 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
4: Oi, gente! Estamos de volta aqui na nossa maravilha de programação neste sabadão gostoso! Que delícia final de semana, hein? Bora! Bora que bora! É hora de terminar previsões astrais. Alô, você de Sagitário?
2: Sagitário!
4: Amizades contam com ótimas energias e o lado solidário fica mais forte. Se tiver a chance de programar algo com a turma ou fazer novos amigos, melhor ainda, viu? Se tem compromissos e a criatividade para dar uma animada na relação e seduzir o par, Sagita. Número da sorte hoje é o 10, a cor amarelo-ouro.
2: Capricórnio.
4: Pela manhã você pode explorar seu lado ambicioso para encontrar boas oportunidades de dar um salto na carreira, viu, Capricórnio? Tudo indica que deve chover serviço no seu colo, então não enrole e foque no que precisa ser feito para mostrar que dá conta do recado. A lua à noite vai ser traz para você um clima para você arrasar na conquista. Se você já tem compromisso, você e o seu par vão se entender muito bem. É hora de curtir intensamente esse romance, hein? Capricórnio, 54 é o número, a cor magenta.
2: Aquário.
4: Senhoras e senhores de Aquário, as estrelas enviam ótimas energias para você ampliar seus reconhecimentos, conhecimentos, aprender mais sobre outras culturas, lugares distantes e até viajar se você tiver oportunidade. Bom, se tiver que trabalhar, aproveite o astral para cuidar das tarefas em equipe, já que terá facilidade para interagir com os colegas e clientes. À noite, Lua garante uma dose extra de descontração e alto astral, tanto na vida amorosa, né, seja aí na paquera ou, claro, né, no seu relacionamento também. Número de hoje, Aquário, é o 5, a cor azul claro. E você de peixes, pode se preparar para um sábado agitado com direito a mudanças e reviravoltas no último minuto, peixes. A boa notícia é que elas tendem a ser positivas para os seus interesses, né? No final das contas. Então, não há motivo para se preocupar, ok? Lua turbina o poder de atração? Aproveite para encantar um paquera ou deixar o par aos seus pés. Ai, ai, ai. Número de hoje, peixes, é o 60. A cor é o lilás. E assim, ponto final, terminamos o nosso horóscopo, prometendo voltar com certeza na segunda-feira. Bom restinho de final de semana para você, um beijo, se cuida, juízo, hein? E até lá, tchau!
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0: Mentira!
1: Oi, oi, oi, oi, oi, oi, oi! Já estamos de volta! Último bloco de hoje aqui do Fofoqueira e eu vou desfilar o meu veneno mais uma vez, a última vez de hoje. O apresentador Lucas Guimarães foi escalado pelo SBT para comandar uma atração especial durante a programação noturna do Teleton. O projeto consiste em um show de talentos de uma hora de duração, dedicado exclusivamente a apresentações de pessoas com deficiência. A escolha do comunicador aconteceu após testes da produção que buscava um perfil empático para conduzir o formato. As gravações do programa especial estão agendadas para os dias 8 e 9 de setembro nos estúdios da emissora na região de São Paulo. Turma, esse era o nosso Fofoqueira de hoje, era o que era. Agradeço de coração a audiência. Você sabe, eu Silva aumento, mas jamais invento. E a gente volta, claro, trazendo mais uma edição na segunda-feira, dia 7. Ótimo final de semana, que seja o melhor da sua vida. Até segunda!
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4: É isso, gente boa! Está no ar mais uma edição do seu, do meu, do nosso Sabadão VIP. Aquela mistura de músicas que eu sei que você ama todos os sábados aqui junto comigo na melhor rádio do Brasil. Prazerzão, Douglas Santos por aqui, o seu locutor. Prometendo trazer essa programação incrível, uma sessão de misturas de músicas pra você. Então já vai te preparando, aumenta o volume do seu rádio e vamos de música, porque o Sabadão VIP está no ar. Você que não me conhece, prazerzão, Douglas Santos por aqui. E o seu Sabadão VIP está no ar, na melhor rádio do Brasil.
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0: Sentimento, hein?
1: Sentimento.
2: Luan.
3: Vai, Luan, vai.
1: Ai, coração. A próxima, né?
3: Quero ver você cantando a braba agora, Luan Pereira. Vambora, meu filho.
0: Nossa Senhora.

0: Tá top demais, mas a gente precisa dar aquele break, aquela pausa rapidão. É, os nossos super apoiadores vêm chegando aí pra você com aqueles recados topíssimos de economia e muita promoção, muito preço baixo também pra você economizar. Porque assim, gente, o nosso show do intervalo é trazendo os recados dos nossos super anunciantes e eu volto já.
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4: É, rapaz, chegando por aqui, mais uma edição do nosso Pronto Falei, meu povo. Nesse finalzaço de semana, né? Tudo bem por aí? Eu sou o Kleber Salles e a tia Milena, hein? Pois é, a tia Milena, que é vice-campeã do BBB 26, viveu um momento especial de fã ao entrevistar Christian Chaves, do RBD, para o seu canal no YouTube. Durante o encontro, a influenciadora, que é fã declarada de Rebelde, ganhou um selinho do cantor. Milena contou que não está acostumada a beijar e ficou visivelmente nervosa com a situação. Christian entrou na brincadeira e a incentivou a fechar os olhos e confiar nele antes do beijo. O momento foi registrado durante a entrevista e chamou a atenção dos fãs da ex-BBB e do integrante do RBD. É, misturando BBB com RBD, o que vira, hein? RBBDBDB? BBB, RDB? É, enfim, eu tô viajando aqui na maionese, sabe que... A gente que trabalha em rádio é tudo meio maluco, né? Então, eu sou Kleber Salles e volto daqui a pouco aqui com mais uma no nosso Pronto Falei.
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5: Hora certa. 1:08.
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0: acho que você tem que mandar aquela mensagem. Mas manda o que está no seu coração.
1: Porque se fosse eu falaria mais ou menos assim.

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1: E aí, tá curtindo o Sabadão VIP? Então continue com a gente, continue na melhor. Vamos lá para um rápido apoio cultural e daqui a pouquinho estou de volta com muito mais. É aqui na melhor rádio do Brasil, hein? Com seu Sabadão VIP, com Douglas Santos. Volto já.
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4: E o José de Abreu reagiu nas redes sociais a uma internauta que questionou a origem do dinheiro usado pelo ator e insinuou que ele teria se beneficiado de recursos públicos. Olha a polêmica, rapaz. A resposta veio pelo X, antigo Twitter. José de Abreu contestou a acusação e afirmou que pretende levar o caso à justiça. O ator citou sua trajetória profissional com 45 anos de carreira, 43 novelas e 13 séries e questionou se o dinheiro recebido da Globo seria público. A resposta recebeu apoio de parte dos seguidores que incentivaram o artista a tomar medidas judiciais contra a internauta. É, rapaz, as tretas das internet, meu filho, é coisa de louco, viu? Eu sou Kleber Salles e volto daqui a pouco aqui no nosso Pronto Falei.
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6: Hora certa.
7: 1:30.
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0: depois desses recados incríveis dos nossos super anunciantes, o nosso Sabadão VIP está de volta. Prazerzão, Douglas Santos por aqui, o seu locutor, trazendo aquela mistura de músicas que eu sei que você ama. Aumenta o volume, Sabadão VIP, aqui na melhor rádio do Brasil.
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0: Agora que eu não sou mais maroto.
1: É, mulher. Parabéns, filho, tá? Parabéns, sucesso. Essa música eu já posso botar no repertório quando?
2: Agora, sai, já toca teu show quando? Essa semana?
1: Já vou fazer esse vídeo.
2: Vou lançar, mano, é pra nós.
1: Vou fazer lá pro Piauí agora, Maranhão. Já vou levar a música, viu?
2: Aí.
1: Sucesso, filho.
2: Muito obrigado.
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0: E é isso, gente. Vou ficando por aqui, hein? Obrigado aí por sua audiência, por sua companhia aqui no nosso Sabadão VIP. Até a próxima edição aqui na melhor rádio do Brasil. Mesmo horário, hein? Conto com você. Obrigado. Se quiser, pode seguir a gente aí nas redes sociais. Aqui é a nossa rádio mais top do Brasil. Fique por dentro da nossa programação e das demais programações que tem a nossa emissora. Só programação top. Valeu por sua audiência. Fica com Deus e até a próxima edição. Fui, tchau.
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4: E o Rodrigo Carelli, diretor de A Fazenda, revelou que gostaria de ver Débora Seco, ela mesma, participando do reality rural da Record. Em entrevista a um podcast, ele afirmou que seria muito legal ter a atriz no confinamento. Carelli também contou que Luana Piovani já recebeu um convite para participar do programa, mas recusou. A nova temporada de A Fazenda terá 22 participantes, segundo o diretor, e todos os contratos já estariam assinados. Carelli prometeu um elenco com muitas surpresas para a 18ª edição do reality, que tem estreia prevista para esse mês aqui de setembro, né, rapaz? Eu sou Kleber Salles e esse foi o nosso Pronto Falei. Um maravilhoso fim de semana para você e até lá, hein?
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5: Itambé FM e a hora certa.
6: 1:50.
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2: Opa, opa, opa, é nós chegando aí, chegando na área. Seja bem-vindo, mais um programa aí, mais um sábado, né? Animado aí junto com o DJ Renatinho. Gente, estamos chegando, estamos ao vivo aí pela Itambé FM. Pra quem gosta de curtir o melhor do flashback, bora curtir, hein? É só aqui na rádio 105,9, hein? Topzera. Começando lá embaixo, então, com aquelas velhinhas, né? Lá do passado, quem lembra, hein? Quem lembra? Eita, nós, já tô tá enrolando a língua, nem comecei. É nóis, bora curtir, bora lá, bora lá, bora lá.

Loco Motion, eita nós, hein? Quem lembra essa música, hein? Molden Talk, hein? Só sucessos, hein? Estamos ao vivo pela Itambé FM 105,9. Pra quem gosta de curtir o melhor do flashback com o DJ Renatinho, tá? Obrigado, Everson Gaspar. Obrigado, meu querido, mais uma vez aí pela confiança aí que você tem pela gente. Obrigado, tá? Deus abençoe, tá curtindo, né? Obrigado. Quero agradecer também a Danúbia. Ô, Danúbia, tá curtindo, né? Tá trabalhando, tá curtindo. Tá também meu grande amigo, o Roberto Carlos. Ô, pescoço, um abraço, meu querido. Deus abençoe você aí sempre, meu querido. Já mandou uma música aqui pro DJ Renatinho, já pra tocar pra ele essa música. Vamos tocar aqui já na sequência, viu, Robertinho? Bora que bora. Pra quem gosta, então, só sucessos.

você que tá chegando agora, eita nós, aqui na rádio também, FM 105,9, pra quem gosta de curtir o melhor do flashback. Bora que bora, pra você que tá aí, tá curtindo, tá sintonizado, tá ligadinho, tá ouvindo, é nóis, hein, DJ Renatinho fazendo a festa. Quero agradecer a galera que tá lá também pela web rádio, né, a galerinha tá curtindo também pela internet, né, um abraço pra vocês, muito obrigado mesmo de coração. A gente não para, tá, gente? A gente vai indo, vai misturando tudo aqui pra ficar bom pra vocês aí, tá bom? Obrigado de coração a audiência de vocês, bora curtir.

Essa pra quem gosta de curtir, hein? O melhor do flashback é só aqui, hein? Na Rádio Itambé FM 105,9. Pra você que tá ligadinho, que tá curtindo aí a rádio, meu muito obrigado, boa tarde, seja bem-vindo, tá? Estamos ao vivo pela Itambé FM. Quero agradecer a Danúbia. Ô, Danúbia, tá curtindo, tá trabalhando, né? Ela falou aqui, manda um alô aí pra galera aqui do restaurante Trevo. Tá ligadinho na rádio. Eita, mais um abraço pra vocês aí. Deus abençoe a cada um de vocês que estão trabalhando, né? É, um abraço pra vocês e um bom descanso logo mais. Mais um abraço pra vocês aí. Deus abençoe a cada um de vocês que estão trabalhando, né? É, um abraço pra vocês.

É isso aí pra você que tá ligadinho, né? Tá ligadinho, tá ouvindo a rádio também, FM. Obrigado pela audiência, tá? Que Deus abençoe a cada um de vocês. É o pessoal lá do Trevo, restaurante Trevo, tá curtindo, né? Um abraço pra vocês, que Deus abençoe. Galera, vem aqui agradecer os nossos amigos, nossos apoiadores aí, né? 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Ô Jair, um abraço aí, meu querido, tá ligadinho, tá ouvindo a rádio, né, meu rei? Um abraço pra vocês. 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Um abraço para vocês, tá? Que Deus abençoe vocês sempre. E é isso aí, galera. Bora curtir. Já já a gente vai entrar também nos nossos comerciais aqui também. Já já. Obrigado, tá? Obrigado à audiência de vocês. Obrigado mesmo de coração. Valeu, valeu. Bora, moldem.

0: Musicão, hein? Musicão bom mesmo, hein? É pra você que tá aí ligadinho, tá ouvindo pela web rádio, né? Um abraço pra vocês. É, deixa eu abrir um áudio aqui. A tia mandou aqui pra nós aqui. Olha lá, a tia.
1: Eu não sei o nome da música, só sei que é Flashback, né? Aí eu ofereço pra Karina, pra Leila, pra Danúbia, pra sua mãe, a Zete, pra você, pra todo mundo, todas as pessoas que gostam de Flashback.
0: Opa!
1: Tá?
0: Beleza!
1: E quando eu tiver essa música aí, ela é internacional, tá? Essa é a música que eu falei. Daí eu te mando pra você saber qual que é. Bom?
0: Beleza.
1: Obrigada. Eu moro aqui no Beltrão, tô ouvindo você pelo link que você mandou.
0: Aí, a tia também tá ouvindo lá pela, né, lá pela web rádio, né? Ô tia Nela, boa tarde, seja bem-vinda, tá? Ela tá lá em Beltrão, lá em Engenheiro Beltrão, tá curtindo, tá ouvindo a rádio. Um abraço pra vocês, ela mandou um abraço pra Danúbia, pra Karina, pra Leila, pra mãe, pra todo mundo que tá ligadinho aí na 105,9 junto com o DJ Renatinho, tá? Ô tia, eu achei sua música, tá? Ela pediu uma música pra mim aqui e eu tava caçando aqui, ela mandou um nome aqui, eu não consegui achar pelo nome, mas a gente achou aqui, eu creio que deve ser essa. Bora curtir, bora lá, bora lá, bora lá, gente! Bad Boy Blues, pra quem gosta, bora que bora!

tá chegando junto com a gente. Também a Vanderléia, né? Ô Vanderléia, e a sua mãe, dona Dalira, né? Tá curtindo a rádio, né? Obrigado pela audiência, tá? Tá aqui também, né? Tá curtindo, né? Obrigado, tá? Deus abençoe você sempre. E essa galera que tá chegando aí, tá? Gente, estamos ao vivo aqui pela 105,9. Quer curtir? Quer pedir sua música? Pede aí. Se a gente não tiver, a gente caça aqui na programação aqui. A gente tenta tocar as músicas de vocês, tá bom? Bora curtir? Bora lá. Quer mandar seu WhatsApp? Manda seu WhatsApp aqui pela rádio no 944-988-37-4005. Essa é o WhatsApp da rádio, viu, gente? Quer mandar um alô? Manda um alô aqui pro DJ Renatinho. Bora curtir. Bora lá.

0: De acordo com a Official Shirts Company, a cantora Olivia Dean emplacou 6 músicas entre as 40 maiores de 2026 até agora no Reino Unido. E 3 delas no top 3. Man I Need, Rain Me In, em parceria com Sam Fender, e So Easy to Fall in Love.
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4: Hora certa.
2: 2:41.
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Estamos de volta aqui na 105,9. Essa música aqui vai lá pra Vanderleia, né? Ela pediu essa música aqui. Tá aí, Vanderleia, tá tocando aí pra você, tá bom, minha querida? Um abraço, Deus abençoe você e toda a família. Bora curtir, bora lá. Tá chegando também a Leila Velasco. Leila, um abraço, seja bem-vinda.

Essa música aqui vai lá pra Nena, né? Tá curtindo, tá lá em Engenheiro Beltrão, tá ligadinho, tá ouvindo pela web rádio, né? Ela pediu aqui a Maia, bora curtir. Pra você que tá ligadinho, tá ouvindo a rádio, manda aquele alusão pra nós aí no 449-88-37-4005 e peça a sua música. Bora curtir o melhor do Flashback aqui na Itambé FM, tá bom, gente? Quero agradecer o meu grande amigo Buiu. Ô, Buiu, tá ligadinho, tá ouvindo, né, meu querido? Tá também o Neguinho. Ô, Neguinho, um abraço pra você, meu querido. Seja bem-vindo. A galera tá chegando, tá curtindo a rádio. Um abraço pra vocês. Bora que bora. Bora.

0: só as topzeiras aqui na rádio e também FM, junto com o DJ Renatinho. Um abraço pra você, a Donizete, minha mamãe, tá, também tá ligadinho, né? Já pediu uma música aqui, já vou caçar aqui, viu, mãe? Vê se eu acho essa música aí. Um abraço pra você que tá chegando, pra você que tá ligadinho, tá ouvindo, tá lá pela web rádio. Um abraço pra vocês, tá bom, gente? Quer mandar, quer pedir sua música? Manda, pede aí no WhatsApp da rádio, no 449-8837-4005. Já pede a sua música também, tá? Estamos ao vivo pela rádio e também FM. Bora curtir, hein? Só sucessos e mais sucessos. É só aqui, hein?
1: Mais.

0: essa música foi tocada bastante, hein? Eita, tá ligadinho com a gente, meu grande amigo William Antoniazzi. Já já vou caçar sua música aqui, viu, meu querido? Oh, mãe, Donizete, não achei a sua música não, tá? Cacei aqui, cacei, não consegui achar. Mas bora curtir, bora lá. Na sequência vem mais um pouquinho, então. É, DJ Renatinho fazendo a festa, hein? Quem lembra dessa daqui, hein? Quem lembra dessa daqui, hein? Só stop, só stop. Aumente o volume.
1: Aumente o volume. 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
0: Bora curtir com o DJ Renatinho. Bora lá, bora lá.

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Jair Bikes, grande amigo aí de DJ Renatinho, né? Obrigado, Jair. Deus abençoe você e sua família sempre, tá? Tá ligadinho, tá ouvindo aí, né, meu rei? Um abraço. 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Eita, nós. Abraço. Obrigado, Everson. Obrigado também, Danúbia. Obrigado. Deus abençoe, tá? Obrigado aí pela confiança que tem pelo seu irmão. Deus venha abençoar vocês. Valeu, Jair, também. Obrigado, tá? Pela confiança também que tem com o DJ Renatinho, tá, meu rei? Um abraço pra você. Grande amigo e parceiro aí do DJ Renatinho. Obrigado de coração. Bora curtir? Bora lá. Gente, DJ Renatinho, das 2 até as 5 da tarde, tem DJ Renatinho aqui na Itambé FM, fazendo, tocando aqui no melhor do flashback pra vocês, tá? Quer pedir sua música? Manda aí pra nós aí no WhatsApp. Se a gente tiver aqui, a gente já toca pra você a sua música, tá bom? Estamos ao vivo aqui, só você pedir, a gente toca. Quero agradecer também a galera que tá curtindo pela web rádio, né? Pela internet. Tá, a tia também tá ouvindo lá em Jair Beltrão. Tá o Claudinei Ávila. Ô, Claudinei Ávila, tá quietinho, né, meu querido? Não fala nada, né? Ah, menino. Um abraço pra você aí, tá? Tá curtindo a gente também pela web rádio, né? Galera também lá de Londrina também tá curtindo. Claudio Boinha, né? Ô, Boinha, um abraço aí, meu querido. Galera tá curtindo em Londrina e obrigado pela audiência, tá? Deus abençoe. Galerinha também que tá curtindo lá em Ivatuba. Tem uma galera curtindo lá com a gente também, Doutor Camargo, né? Aqui também, Floresta. Claudemir Buiu, ô Buiu, um abraço pra você, tá? Deus abençoe vocês sempre aí, gente. Papai do céu venha sempre prosperar cada um de vocês. A minha amiga também, Vanderlé, também tá ligadinha, tá ouvindo lá com a mãezinha, né? Dona Dalira. É, tá a Danúbia, tá a Dulce Carlotto, tá a galera curtindo junto com a gente, a Leila Cristina, tá também a Vanilde, também tá ligadinha, né? Um abraço pra vocês, tá? Que Deus abençoe. Tá o William também tá curtindo a gente também, né? Um abraço pra vocês aí, hein? Isso aí, bora curtir? Bora lá, bora lá. Até 5 horas tem DJ Renatinho aqui na Rádio também, fiel.

É, o patrão já pediu uma música aqui já também, hein? Mandou aqui pro DJ Renatinho, toca essa aqui, amigo. Eita, nós, deixa com nós. Já na sequência aqui, Verbs. Já tá programado aqui, meu querido. Bora que bora!

0: curtindo a rádio, né, meu querido? Um abraço, tá? É só sonzeira, tá? Junto com a gente também é a Cris, né? Ô, Cris. É, a Cris já mandou uma mensagem aqui pro DJ Renatinho. Deixa eu ver o que ela mandou aqui. Deixa eu ver se eu consigo abrir o áudio dela aqui. Pera aí, só um minutinho, gente. Ao vivo é assim mesmo, né? É assim mesmo. Bora lá.
1: Boa tarde, né, Renatinho?
0: Opa, boa tarde.
1: Eu também tirei uma folga no meu serviço também. Na verdade, eu não trabalho de sábado, né? Mas a maioria dos sábados eu faço diária lá no meu serviço.
0: Que bom.
1: Eu já tive que dar uma corrida, né? Que senão eles me seguravam de novo lá. Tô curtindo aqui hoje, aproveitando na maior geral aqui em casa. Daqui a pouco eu tô partindo pro aniversário lá em Apucarana. E outro grupo nosso aqui.
0: Sim.
1: Parceiros nossos aqui. E a Cris aqui hoje.
0: Opa!
1: Do grupo do Geo Flashback daqui de Maringá.
0: Beleza!
1: E eu vou pedir minha música, eu vou mandar o nome aqui. Assim que eu. Se eu não tiver no caminho, na estrada, eu tô.
0: Sim.
1: Já vou ouvir aqui também. Tô ouvindo aqui em casa por enquanto.
0: Beleza, eu vou pôr a sua música aqui já pra tocar. Vou baixar essa daqui, já vou pôr essa daqui já, viu, Cris? A sua música que você pediu, tá bom? Deixa eu baixar essa outra, aí ao vivo é assim mesmo, a gente faz assim, ó. Ela pediu essa daqui, bora curtir? Bora lá, aumente o volume aí, Cris.

0: Rita Church, My Church. Quem lembra dessa música, hein? É só sucessos e mais sucesso aqui na Rádio Itambé FM. Quero agradecer a cada um de vocês que está ouvindo, está ligadinho com a gente aqui na Rádio 105,9 na Itambé FM, viu, gente? Quero agradecer também a Lucileia Francisco. Ô, Lucileia, um abraço, minha querida. Ela mandou aqui, que saudade, faz tempo, hein, que não escuto. Eita, Lais, um abraço, viu, Lucileia? Que Deus abençoe você e sua família sempre, sempre mesmo, tá? Papai do céu venha sempre abençoar cada um de vocês. Na sequência, a gente vai tocar uma versão Italo Dance. Mas é músicas antigas também, tá? Vocês também vão lembrar delas, são músicas que foi tocada. Beleza? Um abraço pra vocês. Bora curtir, aumente o volume. Bora lá, hein?
1: Tá na

nóis, é nóis. Nós não para, bora que bora. Pra você que tá chegando aí, seja bem-vindo. Ô Mário Meirelles, ô primo, um abraço pra você que tá curtindo, né? Já já eu abro o seu áudio aí, tá, meu querido? Bora.

0: Eita, nós! Gala, pra quem lembra, hein? Pedido aí do Mário, né? Ô, Mário! Um abraço pra você, tá indo lavar a cara, né, meu querido? Tá trabalhando, tá curtindo, tá ligadinho aí na Itambé FM, né? Galera, vamos sair pros apoiadores culturais. Já, já, a gente volta com mais. Até as 5 horas da tarde, tem DJ Renatinho aqui na Itambé FM, hein? Bora que bora! Depois já vem a sequência, a música da... Deixa eu ver aqui, eu até esqueci o nome dela, olha só pra você ver. Tanto tempo que eu não falo com ela, que eu tô até esquecendo o nome dela. A Lucileia Francisco, né? Ei, Lucileia, um abraço pra você, tá? Saudade de você, menina. Um abraço, Deus abençoe, tá? De coração mesmo. Já, já a gente volta, gente. Vamos com nossos apoiadores culturais, já, já a gente tá de volta.
1: Segundo rumores, a cantora Cyndi Lauper vai lançar uma edição comemorativa do álbum True Colors, seu trabalho de maior sucesso, que foi lançado em 1986. Nesse ano, comemoram-se 40 anos de seu lançamento. True Colors reúne 10 músicas, incluindo os hits True Colors e Change of Heart.
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5: 3:52.
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0: Essa música aqui vai lá pra minha amiga que pediu, né? Brayatan, Brayatan. Versão remix. Bora curtir, bora lá, bora lá, bora lá, bora lá.

versão remix, né? Brian Adam. Essa foi lá pra Lucileia Francisco, né? Ô Lucileia, um abraço pra você, minha querida. Tudo de bom pra vocês aí, tá? É só sonzeira, viu, gente? Hoje é só sonzeira, hein? A galera que tá ouvindo aí pela Web Rádio, boa tarde. Até 5 horas tem Didi Renatinho aqui fazendo a festa junto com vocês, hein? Bora que bora, bora aumentar o volume, bora curtir, né? Um abraço pra vocês, gente. Bora curtir. Bora, bora, bora, bora, bora. Quem lembra dessa aqui, hein? Voyage, voyage. Versão Italo Dance. Bora que bora.

só as topzeiras, hein? Eita, nós! Pra você que tá ligadinho aí, boa tarde. DJ Renatinho até 5 horas aqui ao vivo com vocês, hein? Eita, nós! Sônia! Só as top, hein? Só as top. E não para não, bora que bora! Quem lembra dessa aqui, hein? Eu, Juninho! Tá ligadinho, né, meu querido? Bora que bora!

topzera, só as topzera aqui na Rádio Itambé FM. Eita, nós! Obrigado pela audiência de vocês. Até as 5 horas da tarde tem DJ Renatinho fazendo a festa junto com vocês, hein? Agradecer os nossos amigos, nossos apoiadores culturais. A gente tem que agradecer, né? Porque se não fosse eles, nós não estaria aqui, viu, gente? 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Tá curtindo, tá ouvindo, né, meu querido? 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Bora que bora! Nós não para, nós canta, nós dança, nós faz é de tudo. Bora que bora! Só sucesso, hein? Ó, hoje é só sucesso, hein? Essa daqui é uma versão Italo Dance, pra quem gosta de curtir Italo Disco, né? Na verdade é Italo Disco. Bora que bora! Até 5 horas tem DJ Renatinho fazendo a festa com vocês, hein? Obrigado pela audiência, pra galera que tá curtindo lá pela web rádio. Um abraço para vocês, que Deus abençoe a cada um de vocês. O Everson Gaspar, obrigado meu querido pela oportunidade mais uma vez. Primeiramente agradecer a Deus por mais um dia de vida e também estar aqui junto com vocês fazendo essa festa maravilhosa que eu gosto de fazer, né? É tocar essas músicas aí, topzera mesmo, tá? Quero agradecer a audiência de cada um de vocês. Alô Mário, tá curtindo, né meu querido? Um abraço, tá lá no Lava Jato, né? Tá curtindo, né meu amigo? Tá trabalhando e tá ligadinho, né? Na 105,9 na Itambé FM. Valeu, querido. Bora que bora. E às 5 horas tem DJ Renatinho.

sucessos e mais sucesso aqui na Rádio Itambé FM, hein? Eita, nós! Quem lembra dessa música aí? Italo Disco! É só sonzeira, hein? Vou tocar uma música aqui agora pro meu grande amigo DJ Fumaça. Ele pediu Cocobelo, mas vou tocar essa daqui, depois já toco Cocobelo pra você, viu, DJ Fumaça, meu querido? Bora que bora, né? Essa galerinha aí tá animada hoje, hein? Ah, o Mário já mandou aqui, tá uma foto aqui lavando o carro, lá tá curtindo lá, hein? Um abraço aí, meu querido, seja bem-vindo, hein? O Marião tá trabalhando, tá curtindo, tá ligado aí, né? Um abraço pra você, meu querido, seja bem-vindo. Valeu, DJ Fumaça, já caça sua música aqui, tá? Toca pra nós aí, Cocobelo, Italo Dance. Eita, nós, já na sequência. DJ Fumaça, então eu vou tocar essa música aqui pra você depois.

Essa versão aqui vai lá pro meu amigo DJ Fumaça. Ô DJ Fumaça, um abraço, meu querido. É, não é não, viu, Everson? Não é não, moça.

só sonzeira, hein? Só sucessos e mais sucesso aqui na rádio também, FM 105,9 pra quem gosta. Eita, nós, essa aqui foi tocada muito, hein? Ô, DJ Fumaça, um abraço pra você, meu querido. É, gente, hoje tá topzera, hein? A galera tá interagindo aí na rádio, mandando seu alô aí no 449-8837-4005. Fala com nós aí, beleza? Um abraço pra vocês, bora curtir. Tem mais até as 5 horas, tem DJ Renatinho, hein? Acabando dando 5 horas e DJ vai embora, entra aí. Mas à noite tem mais, hein? Tem mais e mais coisas ainda, hein? E vamos tocar, bora que bora, ó. É só versão boa, hein? Só as topzeiras, só as topzeiras.

Turco Jumbo. Eita, nós. Pra você que tá curtindo, tá ligadinho, seja sempre bem-vindo, hein? Galera, até as 5 horas tem DJ Renatinho. Mais umas duas músicas aqui, a gente já tá encerrando, tá? Obrigado à audiência de cada um de vocês que tava até agora, desde as 2 horas da tarde até agora, hein? Obrigado mesmo de coração. Quero agradecer os nossos apoiadores, né? Que apoiam DJ Renatinho, também a rádio e também a FM, né? Muito obrigado de coração ao Jair Bike, também o Carvão Pajé, né? Também sempre aí ajudando o DJ Renatinho, ajudando aí a galera. Obrigado, tá, gente? De coração mesmo. Vocês não sabem como que vocês fazem dar essa força pra gente. Gostoso, tá, gente? Obrigado mesmo, de coração. É, a galera tá curtindo lá pela web rádio. Boa tarde também pra vocês. Até 5 horas tem DJ Renatinho aqui, tá? Quer mandar o áudio? Ainda dá tempo. Bora que bora! Everson Gaspar já tá quase ajeitando as coisas lá do outro lado, né, meu querido? Um abraço aí, Everson. Obrigado, tá? Obrigado aí pela confiança que você tem pela gente. Obrigado mesmo de coração, tá bom? Deus venha abençoar você sempre. Muito top, gente. Muito top mesmo. A gente vem aqui na rádio tocar essas músicas maravilhosas pra vocês aí. Não é por boniteza, não, que a gente gosta mesmo, tá? A gente gosta bastante mesmo de tocar essas músicas e tá interagindo aí junto com vocês. Obrigado mesmo por estar aí, deixar eu entrar na casa de vocês pelo rádio, a 105,9 e também FM. Bora curtir mais um pouco, até as 5 horas tem DJ Renatinho. Mais 5 minutinhos, DJ Renatinho já está encerrando a programação de hoje, hein? Valeu, bora curtir, bora lá, até 5 horas ainda tem DJ Renatinho, bora que bora!

Então, que tava até agora junto aqui com o DJ Renatinho, hein? Obrigado de coração. Programação chegando ao final aí. Agradeço primeiramente o Papai do Céu por estar aqui mais um sábado aqui junto com vocês, pela essa rádio maravilhosa. Essa rádio que é minha, é sua, é a nossa rádio Itambé FM. A rádio da família, assim como o Everson fala, né? A rádio, essa rádio é da família, né? Obrigado, tá, gente? Obrigado mesmo de coração. Que Deus abençoe a cada um de vocês. E sábado que vem, se Deus quiser, tem mais. Tem mais DJ Renatinho a partir das 2 horas da tarde até as 5. Aqui fazendo show muito gostoso aqui com vocês, tá bom? Obrigado mesmo de coração. Ó, o patrão já mandou. Eita, mas já vai? Eita, nós. Valeu, valeu, gente. Eita, ele tá digitando aqui. Vamos ver o que ele vai mandar pro DJ. Tá top, tá top. Valeu, Everson, obrigado, meu querido. Deus abençoe de coração pela oportunidade que você me deu mais uma vez aí, mais um sábado. Graças a Deus, abençoado aí. Tá, obrigado mesmo de coração. Deixando a minha saideirinha aqui, rapidinho, já entrando na programação normal da Rádio Itambé FM 105,9. Obrigado, gente, Deus abençoe, tá? Deus abençoe mesmo. Deixar só um pedacinho aqui da música e já vou sair. Tchau, tchau. Até sábado que vem, se Deus quiser. Eita, nós. Dá vontade de ir embora mais não, viu, gente? É um atrás da outra aqui que não dá nem pra parar. Um abraço a todos, fiquem todos com Deus e até sábado que vem, se Deus quiser e Ele quer.

0: fofoca que está abalando o mundo do futebol e das celebridades é chocante. O craque Kylian Mbappé, estrela do Real Madrid e da seleção francesa, teria sido alvo de um plano de sequestro. Um jovem de 18 anos foi preso na França, suspeito de integrar um grupo de assaltantes que estaria por trás dessa trama assustadora. As informações divulgadas pelo jornal Le Parisien indicam que a polícia agiu rápido para desarticular o esquema. Imaginem o susto! A segurança dos nossos ídolos é algo que sempre nos preocupa, e essa notícia mostra que o mundo dos famosos nem sempre é só glamour. Fiquem ligados para mais detalhes dessa história que promete muitos desdobramentos.
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3: 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E a hora certa.
4: 5:02.
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3: Olha só quem aterrissou em Brasília e causou frisson. O ator hollywoodiano Leonardo DiCaprio, conhecido por seu ativismo ambiental e, claro, por seus papéis icônicos no cinema, teve um encontro com o presidente Luiz Inácio Lula da Silva. A visita que aconteceu hoje gerou burburinho nas redes sociais e na imprensa, com muitos especulando os motivos por trás dessa reunião de peso. Embora os detalhes da conversa ainda estejam sendo apurados, é provável que temas como meio ambiente e sustentabilidade tenham pautado o encontro. DiCaprio, sempre engajado, aproveitou a oportunidade para elogiar as ações brasileiras na área. Um verdadeiro encontro de gigantes, mostrando que o tapete vermelho pode se estender até mesmo pelos

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2: Hora certa.
3: 5:26.
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Ribeiro está em festa. Ele completou 29 anos e, para a alegria dos fãs, recebeu declarações de amor super fofas da namorada Margarida Antunes e da cunhada Jéssica Antunes. A celebração, que começou dia 2 de setembro, ganhou destaque com as mensagens carinhosas que inundaram as redes sociais do artista. Margarida não poupou elogios ao seu amor da vida, ressaltando a sorte de tê-lo ao seu lado. Já Jéssica, com seu bom humor habitual, misturou brincadeiras e admiração pela música do cunhado. É muito amor envolvido. Desejamos muitas felicidades ao Nuno e que essa fase seja repleta de carinho e sucesso.

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1: 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E a hora certa.
2: 5:58.
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está dando o que falar com seu estilo de vida discreto e charmoso no Recife. Descobrimos detalhes do seu refúgio aconchegante, avaliado em R$ 450 mil, reais, onde ele vive com o marido, o professor Roberto Efrem Filho. O apartamento, com vista panorâmica e uma decoração única, é um verdadeiro convite ao relaxamento. Mesmo com a agenda cheia de gravações, Irandir fez questão de manter sua base na capital pernambucana, recusando a mudança para o eixo Rio-São Paulo. O lar do casal, que está junto há mais de uma década, é repleto de plantas e lembranças da carreira do ator, mostrando que é possível ter glamour e simplicidade ao mesmo tempo. Um verdadeiro exemplo de bom gosto e privacidade.

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1: Itambé FM e a hora certa.
2: Hora certa.
3: 6:33.
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0: Gente, essa fofoca dos bastidores da TV está dando o que falar. O jornalista Fernando Castro, com 33 anos de casa na Globo, fez acusações graves contra a emissora, alegando ter sofrido humilhação, perseguição e ironias em um momento delicado de sua vida. Ele relata ter enfrentado uma suspeita de câncer sem o apoio esperado da empresa, sendo alvo de comentários maldosos sobre sua saúde. As declarações de Fernando Castro expõem um lado sombrio do ambiente de trabalho e levantam questionamentos sobre o tratamento dado aos profissionais. A história promete gerar muita discussão e, claro, mais fofocas nos corredores da televisão. Vamos acompanhar de perto os desdobramentos desse caso.
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6: 7:18.
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3: Ó Senhora de Aparecida, tu que foste concebida padroeira do Brasil, em todos os lares é adorada, e entre as flores conservadas está seu manto azul cor de anil. Tu que é a luz

vida que esteja bem longe ou bem perto de mim. E se alguém, nesse mundo de Deus, um dia sentir o gosto amargo do fracasso, ou dominado pelo cansaço, chamando por esta imagem, a sua fé decidida em Deus e na Senhora de Aparecida, de novo lhe trará coragem. 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

0: preparem os ouvidos, porque a parceria que promete abalar as estruturas chegou! Pablo e Simone Mendes lançaram o aguardado single Suor Pingado em todas as plataformas digitais. A canção, que já vinha gerando expectativa entre os fãs, promete ser um dos grandes sucessos do momento, unindo o talento desses dois fenômenos da música brasileira. Além do lançamento nas plataformas, o videoclipe de Suor Pingado, gravado em São Paulo, também foi disponibilizado e já está dando o que falar. A química entre Pablo e Simone é inegável e a aposta é que essa colaboração seja um verdadeiro encontro de gigantes, como já está sendo chamada. Corram pra conferir!
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6: Hora certa.
7: 8:01.
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0: Vou falar pra você, Pandinha, quando eu era criança, eu tinha um medo de bebum.
1: Eu também.
0: Mas agora eu vi que a gente não faz mal pra ninguém.
1: A gente é bonzinho até demais.
0: Escuta essa história.
2: Quando eu tinha 7 anos, num busão às 7 horas, indo pra escola.
0: Todo dia.
2: Tinha um povo bebo na rua, busão às 7 horas, indo pra escola.
0: Todo dia.

0: sus bebos.
1: Obrigado! Valeu, Pandinha.
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0: Alto Tietê já está em festa. O Itaquá Rodeio Fest 2026, que faz parte das comemorações dos 466 anos de Itaquaquecetuba, começa com tudo nesta sexta-feira, dia 4, mas a programação de shows já está dando o que falar. Entre os destaques, teremos a presença do embaixador Gustavo Lima e da querida Simone Mendes, que prometem levantar a poeira e fazer a galera cantar junto. Além deles, o evento contará com nomes como Matuê, Panda e Gustavo Mioto, garantindo que a diversão seja completa para todos os gostos. O festival acontece nos fins de semana de 4 e 5 e de 11 e 12 de setembro. Então prepare a bota e o chapéu, porque a festa é garantida.
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5: Itambé FM, e a hora certa.
6: 8:53.
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